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0: Obrigado pelo desastre, mas os rumores são verdade e eu já não estou sozinha.
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0: Oliveira. 7 horas.
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0: Ronaldo Cerveira. 8 horas.
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Bom dia, bons dias para o outro lado do Rio Minho. Amanhã está enfarroscada, está calor. Quanto basta, olha, às 7 da manhã a temperatura já estava nos 18 graus. É verdade, hoje é segunda-feira, é lunes, dia 20 deste mês de julho, o ano 2026, a caminharmos rapidamente para o final do mês. Hoje é o dia do amigo. E já agora dizer-vos, viva a Espanha! São campeões do mundo! Após prolongamento, vitória 1-0 frente à Argentina. Lamentamos aquela confusão no final em Lisboa. Adeptos espanhóis e argentinos em confronto no terreiro do Paço. Muita coisa destruída. Mas como dizia um amigo meu, fossem lá destruir para a terra deles. A PSP teve que usar a força. Ora bem, o Pifas começou agora, vai até às 10. Eu sou o Diamantino Graça Fernandes. Mais uma semaninha a começar. Muita festa, romarias aí por todos os cantos e esquinas.

É verdade, um homem de 80 anos e uma mulher de 77 ficaram ontem desalojados após um incêndio ter destruído o anexo onde moravam em Rubiães, Paredes de Coura. Um jovem de 23 anos apareceu ontem no Rio Minho, perto de ali entre a Foz, Seixas, Lanhelas, quando nadava com mais 4 amigos, foram mobilizados mais de 40 operacionais para o resgate. Segundo as últimas informações, o corpo do jovem de 23 anos, natural ali da região do Porto, ainda não foi encontrado. Ora bem, e agora vamos dar a habitual voltinha pelas... Porquê? Ai, pelas notícias!

Então, como dizia esta manhã um amigo meu, dizia-me ele, olha Pifas, o sono nunca aparece quando eu preciso dormir. É verdade, o sono nunca aparece quando eu preciso dormir. Olha, só aparece quando eu preciso acordar. Quando tenho que acordar é que o sono aparece. E hoje é segunda-feira. Depois daquela festa espetacular, a 9ª edição do Pulpo, ali do outro lado, em Figueirão. Bem aí as festas de San Campio. San Campio de Longe, 24, 25 e 26.

0: Hoje à noite um grande espetáculo de magia a partir das 9 da noite. Condutor novato mata herói do INEM e mantém a carta. Acidente em contramão. Paulo Rita, de 53 anos, voltava à casa após o turno na VMER de Vila Franca de Xira. O jovem, acusado de homicídio por negligência, o inquérito arrastou-se por mais de 2 anos. Olha, entretanto, a maioria das pessoas apoia a descida da idade da reforma sem cortes. Portugal tem um grande registro de assaltos a casas. Olha só, em 6 meses foram assaltadas 2.303 casas. Homicídio em fuga, suspeito de roubo a habitações, isto em Lisboa. E tem também aqui o Montenegro e o Carneiro em cimeira para baixar a tensão, isto antes do orçamento. O acesso ao ensino superior, as famílias preparam providência cautelar contra o Estado. Olha, as candidaturas para as universidades arrancam hoje. Epá, enfim, olha, isto é o ensino de facto. Olha, se diz assim na gíria, bater no fundo. Não é só o ensino, a saúde, isto está tudo a bater no fundo. Ora bem, vamos parar a música e dar aqui uma voltinha mais pelas notícias. Nesta segunda-feira, dia do amigo. É verdade, dia do amigo. Olha que é uma das coisas que é importante. Dizem que animal ferido é mais perigoso. Pois claro, cá está aqui duas páginas. A Espanha é campeã mundial. O Mbappé foi o melhor marcador. E olha, é triste, mas é assim. Olha, os argentinos fizeram 2 remates durante 120 minutos. O primeiro só aos 117 minutos. Primeiro remate à baliza de Espanha. Isto, epá, sinceramente. Olha, hoje há futebol. Hoje há futebol na TVI às 8h15 da noite. É um jogo de caráter particular, Sporting com o Estrasburgo. É um jogo no Algarve, TBI, 8h15 da noite, Sporting Estrasburgo. Também a informação de que hoje, às 11 da manhã, em Monção, no estádio Manuel Lima, um jogo entre o Nacional da Madeira e a equipa espanhola do Leganés, às 11 da manhã, em Monção. Os portugueses apoiam a descida da idade da reforma. Estamos a falar da segurança social. Pois claro, a redução da idade da reforma para os 65 anos custaria, se for aprovado, 2,5 mil milhões de euros. Pois. Isto, a reforma para os 65 anos. Os 65 anos e ou seja, 40 anos de descontos e 65 de 75 anos. Pronto. A idade aos 65, mas tem que ter 40 anos de descontos. Pois, o que a maior parte não tem. A maior parte. E então descontam muito pouquinho, não querem dizer, pois, e é, como diz a gíria, é ao negro, não descontam, depois querem boas reformas, não pode ser. Pois, claro, a reforma é conforme o desconto, pois. E agora, claro que depois, ora bem, 2.303 assaltos a casas nos primeiros 6 meses deste ano, pá. Isto é muita coisa. Não. Pois isto, olha, ainda ontem vi aí pelas estradas nacionais estes indivíduos de mota, velocidades loucas. Velocidade louca, ultrapassagens para um lado, por outro, pá. É pá, não parar no sinal, no semáforo vermelho, pá. Enfim, isto é verdade. Autoridade, não sei, pois, mas se calhar, é como alguém dizia, um agente da autoridade, neste caso aqui, Vila Nova Cerveja da GNR, a mandar parar um indivíduo, um motociclista, ele não para, ele ainda mais, se calhar, dá-lhe mais velocidade, nunca mais. Olha, por falarem, se vai aqui a ambulância dos bombeiros voluntários de Vila Nova de Cerveira, a vermelha que vai em direção a sul, portanto quer dizer que, possivelmente, a caminho do Hospital Distrital de Viana do Castelo. Olha, em Coimbra fizeram explodir uma caixa de multibanco. Porque é que não resultou? Fugiram sem dinheiro. Olha, em Beja, os juízes que querem agravar as penas da rede que escravizava os imigrantes. Pois, esta agora acabou. Tenho aqui no jornal de hoje todos os locais onde há vagas para o ensino superior. Por exemplo, tenho aqui nesta página o Instituto Politécnico de Viana do Castelo, tem a Escola Superior de Desporto e Lazer de Belgaço, a Escola Superior de Educação, a Escola Superior de Saúde, a Escola Superior Agrária, enfim, tenho aqui tudo, as vagas, a Escola Superior de Tecnologia e Gestão, tenho aqui tudo, vagas, o que há e o que não há. Pronto, aqui no Jornal de hoje tem tudo sobre esta matéria. É verdade. Isto vai haver uma cimeira para baixar a tensão antes do orçamento. Orçamento. Pois é verdade. Isto. Olha, Kiev é um dos maiores alvos dos ataques com mísseis balísticos. Zelensky volta a pedir mais defesa aos aliados. São a maior prioridade. Isto é assim a vida. 16 de mínima, máxima de 24. A fase da lua é lua nova. Lua nova. E agora, pois é. Agora nesta página das vidas, isto há cada fotografia aqui de cada vida. Atenção à subida da temperatura. Isto é verdade. Homicida em fuga, suspeito de vários assaltos em Lisboa. Isto é o prato do dia. Prato do dia. E o provérbio para hoje: se grito resolvesse, o porco não morria. Se grito resolvesse, porco não morria. Pois. Bebé e os pais feridos numa colisão aparatosa que envolveu 3 carros na Marinha Grande. Isto agora, olha, é só acidentes, é só pepa, sinceramente, porque há também muito movimento. E agora que passamos aqui as notícias em revista, vamos aonde? Olha os compromissos publicitários, tá? É verdade, estão a chegar, não estes, ora, claro, cá estão eles.
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Então viva a Espanha, são campeões do mundo. A nossa homenagem também aqui no Pifas a todos os adeptos da seleção espanhola.

0: Bem, a nossa homenagem então é, ali para o outro lado do Rio, são campeões do mundo, venceram uma seleção perdão, da Argentina que muito pouquinho jogou, olha, dois remates e o primeiro aconteceu aos 117 minutos, é verdade, é verdade, mas quanto ao resto deram bastante, não é? Aquilo que eu não vou dizer agora, deram, e até houve jogadores que deviam ter sido expulsos, estou a recordar aqui um de seu nome, o Paredes, pois claro. Sabem porquê é que uma mulher não pode ser eletricista? Uma mulher não pode ser eletricista porque demora 9 meses a dar à luz. Anda, Zé. Quem? Anda, Zé. Olha o Zé. Então, anda, Zé.
1: Vamos lá bater as palmas. Vamos lá bater o pé.
0: Anda, Zé.
1: Depois vamos dar um grito. É o bailinho do Zé. Vamos lá bater.

o bailinho do Zé, é verdade. Ora bem, 31 minutos depois das 8 da manhã, é? E o tempo passa com uma velocidade... Perdão, terrível, vá. Mas eu gosto dela assim. Bom dia, malta. É segunda-feira.

Aí, eu gosto dela assim, e hoje é segunda-feira, dia 20 do mês de julho, é verdade. 8 horas e 35 minutinhos. Claro, claro. Não? A música, pois. Eu como ela. Quem o diz é o Zé Malhoa.

0: Ai, eu como ela, Zé Malhoa. Verdade. Agora como estamos na altura dos exames, aquela história toda aí dos estudantes que anda para aí tudo, as notas em suspenso, e diz o pai para o filho: olha, meu filho, gostava que soubesses quantos sacrifícios eu faço para tu estudares. É verdade. E o pai, diz o filho para o pai, e o pai ainda tem sorte, porque eu sou dos que menos estuda, pai.
1: Pois claro, sou dos que menos estuda.
0: Ó, seu padre, arruma lá a sacristia. Porque vem aí uma morena que diz que me quer bem.

0: Erro uma sacristia. É que nota 100? Pois claro, nota 100. Ora bem,
1: então o indivíduo estava a lutar contra a morte e entretanto foi lá uma freira ter com ele. E ele estava mesmo a dar as últimas, como se diz na gíria, e diz ele para a freira: olha, eu não queria morrer sem... Pronto, a freira perguntou qual era o último desejo dele. E então ele disse: olha, eu não queria morrer sem ver as duas estrelas do futebol. Então a freira disse: pronto, então olha. Sim. E diz a freira: então quem é que... Olha, queria ver o Messi e o Mbappé. Sim, senhora. Diz ele: olha, então amanhã vai ver mais duas estrelas, vai ver duas estrelas, pois, o Pelé e o Maradona. Pois, claro, amanhã vai ver mais duas, o Pelé e o Maradona, pois. Ora bem, agora, um abraço para o Vítor, lá para a Urgeira. Também está quase a chegar à altura das festas ali da Urgeira, da Senhora da Saúde, pois. A ver se dá saúde àquela gente toda. Pronto, em termos de festas, olha, Sabento Baixo já ficou para trás, já acabou, o Santiago e Nogueira também. Por falar nisso, Santiago é no próximo dia, 25 é sábado, pelo Santiago Pinto Bago, pá. É verdade. Então, olha, numa boa relação, é preciso engolir muitos sapos, pá. Ai, ai, ai. Numa boa relação é preciso engolir muitos sapos, pá. E se a namorada, se a namorada for boa, olha, ainda engole mais qualquer coisa. Pois é, ainda engole mais qualquer coisa. Ah, sim, pronto.

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1: Pois, e de, os compromissos publicitários já ficaram para trás. Faltam 9 minutinhos para as 9 da manhã. Curioso, não? Curioso. Também estão aí para chegar as festas concelhias aqui de Vila Nova de Cerveira, as festas do concelho. Mas, ora, deixa-me olhar. Ai, não tenho aqui nenhum cartaz. Pois, claro, demora a chegar aqui. Bem, e já sabe, se quer que a gente fale aqui da sua festa, terá que nos trazer, passar por aqui e deixar ficar o cartaz da sua festa. A gente depois fala nisso, está bem? Pronto. Entretanto, ontem muito movimento e, entretanto, aqui em Vila Nova de Cerveira, um carro passou o sinal vermelho. Passou o sinal vermelho e estava ali um GNR, aqui de Vila Nova de Cerveira, e viu o indivíduo passar o sinal vermelho e mandou-o parar. E disse: olha, então o senhor não viu o sinal vermelho? E disse: olha, desculpe, seu guarda, mas eu sou daltónico. Pois é. Ah, é daltónico? Pois. Olha, e sabe, seu guarda, é claro, na Daltónia não existem semáforos, está a perceber? Lá na Daltónia não há semáforos. Meta-meta. Meta-meta. Ah, pois no forró.

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1: Francisco Sassetti, 24 de julho, 21h30, no Palco das Artes. Francisco Sassetti, um dos nomes mais relevantes do piano neoclássico em Portugal. Com mais de 3 décadas de carreira, o pianista constrói um universo musical singular, onde cada composição se transforma numa narrativa de forte intensidade emocional e caráter quase cinematográfico. 25 de julho é a vez de Joep Bieving, pianista e compositor neerlandês, reconhecido internacionalmente pela sua linguagem minimalista e profundamente emotiva. Os bilhetes já se encontram à venda, bol.pt, FNAC, CTT, El Corte Inglês e na loja interativa de turismo de Vila Nova Cerveira. No Palco das Artes haverá venda exclusiva nos dias dos concertos pelo valor de 10 euros. Duas noites, dois artistas de referência internacional e um convite imperdível para viver o piano de forma íntima, autêntica e inesquecível. A Diocese de Viana do Castelo deu posse aos novos arciprestes dos 10 concelhos do Alto Minho, que vão exercer funções durante os próximos 5 anos até junho de 2031. Entre as nomeações destaca-se o padre Jorge Miguel Gonçalves Teves, que assume o arciprestrado de Vila Nova Cerveira. Na cerimónia tomada de posse, o bispo de Viana do Castelo, Dom João Labrador, apelou a uma maior colaboração entre paróquias e agentes pastorais, defendendo uma igreja mais próxima das comunidades e capaz de responder aos desafios da sociedade atual. Diogo Pissarra, Sara Correia, Carolina de Deus e Sons do Minho nas festas de Valença. Valença prepara-se para viver 4 dias de grande festa de 7 a 9 de agosto, com prolongamento a 15 de agosto. O concelho celebra as festas do concelho em honra de Nossa Senhora do Faro, com um cartaz que reúne alguns dos maiores nomes da música nacional e as tradições que marcam a identidade valenciana. A abertura na sexta-feira, 7 de agosto, faz-se ao som dos Sons do Minho, seguindo-se Sara Correia, uma das vozes mais marcantes do fado contemporâneo. No sábado, 8 de agosto, sobe ao palco Diogo Pissarra, um dos artistas portugueses mais populares da atualidade, num concerto que promete ser um dos momentos altos desta festa. Domingo de 9 de agosto começa com o tradicional cortejo etnográfico que percorrerá as avenidas centrais da cidade, seguindo-se os concertos de Paulo Baixinho e Carolina de Deus, uma das jovens artistas em maior destaque na música portuguesa. No próximo dia 24 deste mês, Caminha assinala os 742 anos da outorga do Foral a Caminha pelo Rei Dom Dinis, um marco que contribui para o desenvolvimento de uma terra de gente resiliente, ligada ao mar, ao comércio e às tradições. O município convida a juntar-se a esta cerimónia comemorativa do Dia do Foral de Caminha, um momento de celebração da história, das raízes e do legado caminhense. 24 de julho, 2026, 18 horas, na praceta do Rebolinho, em Caminha. Paredes de Coura promove residência de cinema para finalistas e recém-licenciados. A Câmara de Paredes de Coura promove, entre 29 de agosto e 6 de setembro, a residência cinematográfica Plano Sequência, dirigida a finalistas e recém-licenciados das áreas do cinema, audiovisual e comunicação, conforme revelou o município. Os participantes serão desafiados a desenvolver 4 documentários centrados em temáticas ligadas ao território de Paredes de Coura. A residência propõe um processo criativo intensivo baseado no contacto direto com a comunidade e na exploração sensível e crítica da realidade local. Agora a fechar. O alarme de incêndio humano. Vamos até ao Porto para perceber o que acontece quando a noite corre um bocadinho bem demais. Um homem bebeu uns copos a mais, perdeu-se a tentar encontrar o carro num parque de estacionamento subterrâneo e acabou trancado na zona técnica. Entrou em pânico e decidiu carregar em absolutamente todos os botões vermelhos que viu à frente. Ativou alarmes de incêndio, trincos eletrónicos de emergência e luzes estroboscópicas a PSP teve de montar uma operação de resgate para salvar o vândalo por acidente. Pois bem, se por vezes uma noite de copos terminar com uma simples dor de cabeça, é bom que saiba que tiveram muita sorte. Eu fico por aqui, desejo-lhe uma ótima segunda-feira, uma boa semana, volto em próximas edições.
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0: vivo.
1: Ora bem, já ficaram para trás, olha, o sinal horário das 9, a informação com o Rui Vaz Carapinteira, os compromissos publicitários. Daqui, olha, o restaurante Lima hoje está encerrado para descanso pessoal. Vamos tentar saber daqui a bocadinho o que é ali no Foral Dom Dinis, para a segunda-feira costuma ser cozido à portuguesa. Vamos tentar saber daqui a bocadinho, mas para já a música faz-me lembrar primeiro aquela do... Entretanto, um indivíduo foi sentado, pergunta, o sentado pergunta ao médico do centro de saúde: o senhor tem alguma ocupação sedentária? E diz o doente: ocupação quê? Diz o médico: é a ocupação sedentária, que é, queria saber é se o senhor trabalha sentado. E diz o doente: ah, sim senhor, estou sempre sentado às portas das igrejas a pedir esmola. E aquela história do galo que cantou depois do morto, é verdade. O galo que cantou depois do morto. Já não podia haver cabidela. O galo que cantou depois do morto.

0: 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Eu disse que ia falar de comes e bebes. Fora Alto Diniz, antigo Marinela, em Vila Nova de Cerveira, ali junto à Caixa Geral de Depósitos. À segunda-feira, o que é que tem ali? 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Claro, ora bem. 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Pronto, então já sabe. Já sabe o que é que tem, hein? para além da dourada frita com salada fria e os secretos de porco. Vai uma musiquinha. E depois vamos falar então das coisas que há por aí. Olha. O que é que aconteceu? Ah, dormi fora da cama.
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0: Ai, maravilha.

0: Ora bem, então deixamos o quê? Ah, deixamos, sim senhor, deixamos aqui a nosso cantinho do Pifas para esta hora também. A Romaria da São Campo de Longe, aqui em Figueiró, no Tominho, aqui bem perto de nós. Para hoje a Semana Cultural, já está a decorrer a Semana Cultural. Por exemplo, hoje há um espetáculo de magia a partir das 9 horas portuguesas, das 21. E por aí vai decorrer ainda amanhã, martes 21 de julho, 22, 23, e depois no dia 24 é o primeiro grande 24 de julho. Terá a Orquestra Costa Dourada e o Grupo América, isto no dia 24. No dia 25, sábado, dois grandes grupos, duas grandes orquestras, a Capital e a Cubo. Capital e Cubo no dia 25, sábado à noite, ali em Figueiró. Figueiró, na festa de São Campo de Longe. E no domingo, para fechar, a grande orquestra Panorama, é verdade. As festas em honra, então, a Romaria de São Campo de Longe, 24, 25 e 26, paralelamente está a decorrer a Semana Cultural. Ora bem, também vai acontecer a primeira caminhada da Casa do Benfica de Vila Nova, perdão, de Cerveira. 7 quilómetros, 26 de julho, é no próximo domingo. A partida às 9 da manhã, oferta de uma t-shirt, lanche no final, o início e o fim é junto à Casa do Benfica em Vila Nova de Cerveira. Os sócios pagam 5 euros e os não-sócios 7,5 euros. Caminhar é viver melhor. Olha, para mais informações e para marcar, 966-586-930. E boa caminhada, porque caminhar é viver melhor. É, não é? É verdade. Ora bem, o rancho folclórico infantil e juvenil de Gondarém, que no passado sábado foi... atuou aqui em frente à Câmara Municipal de Vila Nova de Cerveira, ali duas musiquinhas, e depois no sábado uma atuação à noite ali na Figueira da Foz. Vem a celebrar 25 anos de cultura e tradição ali naquele bonito local que é o Calvário, lá no aquele alto em Gondarém. 25 de julho, sábado, é o grupo Maré Viva. No domingo é o 25º Festival de Folclore lá em cima, no Calvário. Para além dos bombos de sopa, que vão animar antes de iniciar-se o festival, onde vai estar presente o grupo folclórico Em Cadanzas, da Associação Cultural Aloia de Passos de Rei, Tui. O Rancho da Fraternidade São João da Talha. Grupo de danças e cantares de Cidreira, Coimbra. E o rancho folclórico Os Moleirinhos do Catanha, de Monção. Há porco no espeto, espetacular almoço, também há serviço de takeaway. Isto é que é um grande programa dos 25 anos de cultura e tradição do rancho folclórico infantil e juvenil de Gondarém. Pois claro. Oi. A Urgeira em Valença vai estar em festa. Ainda falta uma semanita. A Nossa Senhora da Saúde, para além das novenas da Senhora da Saúde, o programa Profano começa no dia 30, é uma quinta-feira, o espetáculo está garantido com o Ruizinho de Penacova, ali na Urgeira, grande artista este Ruizinho de Penacova, que não é muitas vezes que vem aqui para esta nossa região, mas olha, bem à Urgeira no dia 30, 10h30 da noite, grande espetáculo. Olha, no dia 31, para além da procissão de velas, e tem o grupo Calhambec, para Descoura. É muito power com o Calhambec. E foi no final o DJ Alex. No sábado, dia 1, olha, à tarde, cantares ao desafio Pedro Queixadinha, o Júnior Peixoto e a Diolinda Passos. À noite, grupo Showband e o DJ Nude. No domingo, a missa solene com sermão e pela Filarmónica Juvenil AMLV de Valença. Procissão de velas, procissão alegórica às 5:30 da tarde e à noite, a famosa Orquestra Espanhola. No dia 2 chama-se Los Players e o DJ ARS. No dia 30, segunda-feira, a Orquestra Costa Rica. E no dia 4, uma terça-feira, às 22, despedida da comissão e atuação do grupo Maré Viva. Ah, a Ligeira a estar ali em festa. Nossa Senhora da Saúde. É verdade. E também em Covas, ainda temos tempo de falar, festa das tradições e sabores da aldeia. Tradição, cultura e diversão. Covas, uma das freguesias do concelho de Vila Nova de Cerveira, 7, 8 e 9 de agosto, no Largo da Junta de Freguesia. Venha celebrar o que é nosso. Música ao vivo, tasquinhas, jantares com sabor e tradição, apresentações culturais, é muita coisa, muita coisa. Ah, pronto, visite Covas nos dias 7, 8 e 9 de agosto e sinta as nossas raízes. Pronto, está tudo dito e agora vamos à música. Vamos à música. Oh, onde é que está? É bom. Olha, só agora vamos dar uma voltinha. Vamos lá. Vamos de Paredes de Coura até Covas.
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0: É claro, passando por Covas, mas a meta é em Vilar de Mouros.

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5: Ai, seu doutor, o indivíduo que foi ao oftalmologista e disse: olha, senhor doutor oftalmologista, sabe, tenho a vista cansada. Ai, tem? Pois, não admira, seu doutor, porque na crise em que estamos a viver, olha, seu doutor, só tenho comido com os olhos. Pois,

Olha a ferradela. Vamos lá, a ferradela. A desgarrada da ferradela.

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Retinha final, faltam 13 minutinhos para as 10 da manhã. Então, sabem porquê é que um elefante não compra um computador? Tem medo ao rato. Um elefante tem medo ao rato, por isso é que ele não compra um computador. Ora bem, e o tempo vai passando. Ora, então, 13 minutinhos nos param das 10 da manhã. Pois deixem o povo divertir-se. O povo quer é divertir-se. Por isso querem a minha pardalita.

É verdade, eu há bocadinho dizia que deixei o povo cantar, divertir-se, é verdade. Estava numa altura disso. Deixar o povo cantar, pular, divertir-se. Tristezas não pagam dívidas.

É verdade, deixar o povo curtir, o povo dançar, mas no fundo tu és um lambão. Quem o diz? A Linda. Tu és um lambão. Pois claro, a Linda.

prometo voltar amanhã, se Deus quiser. Para toda a malta, a continuação de boa segunda-feira. Para quem a saúde não está nas melhores condições, a equipa da Rádio Cerveira deseja rápidas melhoras. E para toda a malta espalhada por todo o mundo e arredores, porque desde Vila Nova de Cerveira está aqui a sua rádio local, se chama 93.6 a Rádio Cerveira. Um abraço para aquela malta ali de Formariz, ali daquela zona do Livramento. Hoje é o dia do amigo, e então para o amigo Fernando ali do Livramento. Para o Fernando e para a Teresa.

Olha, amigo, foi o Pifas com o Diamantino Graça Fernandes. Que eu digo sempre saúde, dinheiro e amor.

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Ora viva, muito bom dia, caros ouvintes da RCC, muito bom dia a todos vós que estão em sintonia com a 93.6. Ora viva, temos uma semana aqui muito animada, pois em festa em Espanha, pois os nossos amigos espanhóis, nossos hermanos, conseguiam conquistar a Copa, venceu na Argentina por 1-0, pois então estamos em festa. Portugal não chegou até lá, ok, mas os nossos hermanos aí conseguiram, chegaram lá. Então, vamos iniciar assim o nosso programa do dia de hoje. E antes de começar, não é, o nosso tema do dia de hoje, vamos então ouvir mais uma faixa musical. Ainda temos aqui DJ Télio com a música After Party. Simbora, que é música no play.

0: E assim foi, deixamos para trás esta faixa musical e temos a Espanha bicampeã de 2026. Ora bem, seguimos então para o dia de hoje. Hoje, 20 de julho, celebramos, além da Copa que a Espanha ganhou, celebramos também o Dia Internacional da Lua. E vamos saber porquê mais tarde. Seguimos então sempre em frente com mais faixa musical. Desta vez temos David Careira com a música intitulada Festa.
1: Devinho,
2: David Carreira,
3: Brasil,
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1: Esse foi, caros amigos, deixamos por trás esta bela faixa musical. Então, seguindo, é proclamado pela Unesco em 2021, este dia coincide com o aniversário da chegada do homem à Lua em 1969, pela Apollo 11. O objetivo é simples, é promover o conhecimento científico sobre a Lua, é incentivar também a exploração sustentável e inspirar as novas gerações. Pronto, next time, seguimos sempre em frente, temos aqui agora esta faixa musical que vamos apreciar de Chico da Tina. Simbora que é música no play.

0: E assim foi, deixamos para trás esta faixa musical. E continuando aqui, a lua influencia as marés, não é? O ciclo das culturas até o nosso sono. Foi o primeiro corpo celeste onde o ser humano pisou em missão como da Apollo 11 em 20 de julho de 1969 com Neil Armstrong e Buzz Aldrin. Foi um marco da humanidade. E hoje falamos do regresso à Lua com programas com a Ice Teams da NASA e missões chinesas, entre outras, na qual a Lua pode ser a próxima base para a exploração a Marte. Pois é o que a humanidade tenta fazer. É o próximo passo da humanidade. Ora bem, seguimos então com mais faixa musical. Vamos ver o que é que temos aqui. Desta vez, vamos com o artista Bad Bunny. Nueva York, simbora, que é música no play.
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Simbora, e assim foi, deixamos por trás esta faixa musical. Ora bem, o dia de hoje convida-nos a aprender mais sobre a astronomia, a valorizar a exploração espacial pacífica e a inspirar os jovens a sonharem com um mundo para além do nosso planeta Terra. Pois, na data de hoje, celebramos então a Lua, porém, um dia vamos explorar muito mais do que a Lua, um futuro. E eu espero que isso seja o mais breve possível, porque eu, por acaso, sou curioso com o que existe no espaço e gostaria de saber o que é que há, por além do que temos por aqui perto. Ora bem, simbora, vamos mais com mais faixa musical. Desta vez estamos aqui com Zona 5, com a música Levanta o Vestido. Simbora que a música no play.

E assim foi, deixamos para trás, caros amigos, esta bela faixa musical e pronto. 36 minutos, já passam das 10 da manhã, então creio que chega a hora de deixar a grande verdade para o dia de hoje. E a grande verdade para o dia de hoje é-nos revelada que a Lua lembra-nos que somos pequenos, de certa forma, no universo. Mas grande de nós sonhos, não é? Está além do que temos aqui na Terra. E nesse caso, explorar o espaço é, no fundo, explorar o melhor de nós mesmos. Ora bem, seguimos então com mais faixa musical. E desta vez temos aqui esta faixa musical de Kanuku Zumbi, com a música intitulada Baila Mochacha. Simbora, que é música no play.

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E assim foi, deixamos para trás esta faixa musical e passo ainda para lembrar que hoje no Palco das Artes às 9 da noite temos uma viagem pela música, pelas emoções e pelas histórias que vivem entre canções, mentiras e amor. Uma noite dedicada à expressão da voz e do piano num encontro entre palavras, música e sentimentos. Então fica assim marcado no Palco das Artes. Hoje, às 9 da noite. Sigamos então com mais faixa musical, desta vez com Dalila, com a música Vem Dançar Comigo. Simbora então, que é música no play.

E assim foi, deixamos para trás esta bela faixa musical e 9 minutos faltam para as 11 da manhã. Então o nosso programa está a chegar ao fim, estamos na reta final. Então creio que eu devia já me despedir por cá, não é? Mas amanhã estamos de volta, como sempre, um teminha nos 30 minutinhos e depois é só música no play. E falando em música, vou me despedir cá, começando com esta faixa musical de Nel Monteiro, com a música intitulada Alulu Maria Antônia. Sei que essas vocês conhecem, então sem mais delongas, simbora que é música no play. Tchau, tchau, au revoir, um grande abraço e uma ótima semana laboral. Simbora!

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1: Mais um programa Espaço Saúde, já sabe, aqui na Rádio Cultural de Cerveira, com responsabilidade tripartida do município de Vila Nova de Cerveira, Lussam e RCC. A adolescência traz dúvidas, mas também a oportunidade de esclarecer, formar e informar os mais novos. Conversar sobre a temática da sexualidade não tem de ser um quebra-cabeças ou um fator de stress para os pais. A adolescência é também uma fase de natural distanciamento dos pais, o que pode, por vezes, dificultar a tarefa de comunicação, nomeadamente a que toca a assuntos tão sensíveis como seja a sexualidade de que estamos a tratar neste mês. Surgem naturalmente questões relacionadas com a parte mais sexual e é importante que a sexualidade não seja então um assunto tabu entre pais e filhos. Até porque é a altura para abordar as questões sobre a responsabilidade inerente ao início da atividade sexual, contracepção e também as infecções sexualmente transmissíveis, temas que devem ser verdadeiramente debatidos, sem nunca esquecer de incluir a discussão sobre os afetos e como deverá estar no centro de qualquer relacionamento. Se não for com os pais, há a escola, mas também há muitas outras respostas a nível distrital e de que vamos hoje falar com a doutora Karina Parente, responsável pelo CAPS, Centro de Atendimento Psicossocial de VHS-SIDA, do Gabinete de Apoio à Família, com sede em Viana do Castelo. Mais uma vez, muito bem-vinda, doutora Karina Parente, aqui a este programa.
2: Muito obrigada, é um gosto estar cá novamente.
1: Vamos então hoje, no programa anterior, falámos da sexualidade, definição e um pouco mais sobre a adolescência e os problemas que às vezes surgem. Agora falámos de respostas para que possamos então desmistificar e às vezes eliminar este tabu, ou tentar pelo menos diminuir este tabu em torno da sexualidade. Que recursos distritais, portanto a nível do Alto Minho, temos no âmbito da promoção da saúde sexual?
2: Ok. No Alto Minho, em primeiro lugar, e pensando naquilo que é a resposta garantida pelo Ministério da Saúde, temos a OLS, não é? E dentro da OLS temos, efetivamente, dois setores, não é? Temos os cuidados primários de saúde, ou seja, os chamados centros de saúde, unidades de saúde familiar. Aqui, nestas respostas, nós encontramos a consulta da criança e do adolescente, e nessa consulta, quer o enfermeiro de família, quer o médico de família, têm oportunidade para estar com as nossas crianças a trabalhar estas questões relacionadas com o seu desenvolvimento no geral. E, a partir de determinada idade, centram também a intervenção no âmbito daquilo que será as questões da sexualidade e da vivência da sexualidade na prática. Ou seja, estamos a falar também daquilo que será uma preparação dos nossos jovens para aquilo que será a sua vivência da sua intimidade no futuro. E, por isso, também a proteção relativamente àquilo que será a prática sexual dos nossos jovens do futuro. Nestas consultas, os pais são intervenientes, já ativos também. Em determinado momento há privacidade garantida aos nossos jovens para que possam colocar todas as suas dúvidas, questões, mitos, preconceitos e possam efetivamente ter acesso àquilo que eu falava no outro momento, não é? No programa anterior, que é efetivamente aquilo que é a literacia em saúde, que possa ainda não ser suficiente para que eles possam tomar decisões decisões ponderadas e informadas sobre aquilo que é a sua vida, porque viver a sexualidade e a intimidade implica necessariamente tomada de decisão. E por isso, se os nossos jovens não tiverem a informação necessária, se não tiverem aquilo que é o à vontade necessário para colocar as suas dúvidas, as suas questões, se não tiverem quem lhes responda a essas mesmas questões de uma forma cientificamente sustentada e com à vontade para os acolher e com disponibilidade para os acolher, efetivamente nós vamos ter aqui um problema agravado, não é? Por isso, nós temos isto garantido, a saúde dá-nos isto, e por isso é usufruir, não é? Seja, claro que nós sabemos que o setor privado também tem respostas, e temos o hospital particular, com respostas de especialidade inclusiva, ginecologia, etc., urologia, se for caso disso, mas acho que é para mais procurada a consulta da ginecologia para as nossas, para as meninas, não é? Pronto, mas por causa das questões da contracepção, etc., mas na realidade o centro de saúde, ou seja, os cuidados primários de saúde, desculpem, é que garantem efetivamente esta resposta, e é uma coisa que é natural no desenvolvimento. Nós pais, páginas tantas, nem precisamos muito ser nós a colocar a questão, porque algum profissional de saúde irá colocar essa questão por nós. Se não o fizerem, teremos que ser nós, com as nossas dificuldades, até porque os nossos filhos podem ser realmente ter questões muito precoces, ou em idades precoces, e que na realidade eles precisam de uma resposta. E isto para mim também é importante sublinhar. Nós temos que ser efetivamente verdadeiros com aquilo que nós dizemos aos nossos filhos, se queremos manter esta relação de confiança com eles e que garantir que eles nos procuram sempre que precisam. Por isso é importante assumirmos vulnerabilidades. Eu não conheço, eu não sei o suficiente.
1: Vou tentar perceber.
2: Okay? Vou tentar perceber. Vamos encontrar alguém que nos consiga ajudar. Exato. Ou então vamos primeiro, numa primeira fase, procurar, ver se encontramos em sites de informação disponível na internet que são credíveis, e aí vou sublinhar. Há uma instituição que é efetivamente nossa parceira também a nível nacional na intervenção que fazemos no VIH, que é a APF, a Associação para o Planeamento da Família. Na APF vocês vão ter respostas, todos nós temos respostas para as variadíssimas questões que os jovens podem colocar, e que é quase como um glossário, ok? Vamos quase que encontrar quase como um glossário, um levantamento de questões que são mais frequentes nos jovens em diferentes idades. Por isso, recorram, ok? Se for caso disso.
1: Quais são, já que está a falar dessa questão das diferentes temáticas que os jovens recorrem, quais são as mais procuradas ou que suscitam mais dúvidas nos jovens? Tem assim, consegue delinear algumas?
2: Sim, aquilo que eles agora está muito, ou melhor, encontramos muita preocupação dos jovens com a questão da identidade de género, por exemplo, com dificuldades em se perceberem, se definirem, se compreender, e por isso é efetivamente uma questão que causa muito sofrimento emocional aos nossos jovens, ou seja, instabilidade emocional e sofrimento, e por isso muitas vezes eles não conseguem verbalizar com as pessoas mais próximas por causa do medo, da reação, porque sentem alguma culpa que nem faz sentido nesta questão, porque não estamos a falar de escolhas, estamos a falar de sentir, estamos a falar do que somos, a essência, mas muitas vezes nos transmitem esta ideia de que a orientação sexual e a identidade de género é uma questão de escolha, e não é. Okay? E quero mesmo que todos nós tenhamos esta base, não é, eu não escolho ser hetero, homo, bi, whatever, eu não escolho ser mulher ou homem, eu nasço assim, eu tenho estas características e ao longo do meu desenvolvimento eu sinto-me desta forma, e se me sinto, não é uma escolha, é para lá disso, okay? do meu controle pessoal. Por isso, essa é uma das questões que nos tem surgido mais e que na realidade nos remete para mais preocupação, sinceramente. Depois há imensas dúvidas relativamente...
1: Uma coisa é a preocupação com o VIH, SIDA, a outra é a gravidez, a contracepção, são coisas que uma pessoa ainda consegue
2: dar algumas respostas,
1: porque existem, não é? Mas a questão do sentimento que se está a falar é mais complicado.
2: É muito
1: trabalhar.
2: Difícil. Muitas vezes o que nós temos acesso, e isto pode ser também um alerta para algumas famílias que estejam a viver esta situação, são alteração de comportamental, Ou seja, ou os jovens ficam um bocadinho mais retraídos, ficam mais fechados, ou então têm reações mais abruptas, mais
1: opostos,
2: iradas.
1: Coisas
2: ou seja,
1: opostas,
2: sim,
1: não é?
2: Okay?
1: Extremos.
2: Sim, é aquilo que eles não eram, pode ser muitas razões, ok? Poderá haver imensas razões, porque os jovens estão numa fase de um turbilhão de emoções completo, a viver muitas experiências ao mesmo tempo e coisas muito estranhas para eles, que eles nunca passaram antes. Por isso, é normal isso acontecer. Mas também pode estar aqui por trás alguma questão relacionada com esta situação e é preciso nós termos assim aquele olhar do coração, que eu diria que é um olhar do coração que nós sentimos, não é? Ou seja, que alguma coisa se passa para lá de. E por isso, sim, procurar ajuda profissional acho que é essencial. Com certeza que na consulta do adolescente poderá ser uma ajuda. Se for necessário uma consulta de especialidade, eu aí é questionar se, por exemplo, a questão da psicologia poderá ser aqui uma ajuda fundamental.
1: Temos falado da questão da privacidade, que a uma certa altura é muito importante,
2: sim,
1: para o jovem, para na adolescência. Estas respostas, o facto de serem serviços muitas vezes presenciais, inibe. É um entrave para os jovens irem procurarem estes serviços?
2: Hoje em dia, eu diria que...
1: Não devíamos ter também uma outra...
2: E temos.
1: Temos.
2: Vou já falar sobre isso. E falei na APF e volto a falar sobre ela agora, okay, neste momento. Sim, eu não diria que será um entrave, porque eles têm as consultas até QB de organizadas em termos do desenvolvimento para cumprir.
1: Sim, sim.
2: Por isso é oportunidade, não é? Mas se for mais acessível... melhor, não é? Eles estão muito habituados a usar o telemóvel, não é? E por isso, ok, e o telemóvel tem que haver de coisas boas, que haver de coisas más.
1: Exato.
2: Vamos falar só das boas hoje. E então, sim, é positivo. E temos aqui uma parceria fantástica que existe há vários anos, que é a parceria entre a APF, a Associação para o Planeamento da Família, e o IPDJ, o Instituto Português da Juventude, que de alguma forma criam e têm uma única linha, que já foram duas, agora esta é uma mesma linha, que é a linha da sexualidade, ou sexualidade em linha, melhor assim, para ser correta na terminologia, e que eu posso dizer, é 800-222-003, que qualquer pessoa pode usar para tirar qualquer dúvida, seja jovem, seja um adulto, um pai, uma mãe, um professor, qualquer pessoa que tenha alguma dúvida relativamente à questão que é
1: mantendo
2: a sexualidade...
1: Anonimato.
2: Pode, na área da sexualidade, qualquer área que caiba dentro do conceito de sexualidade, pode ser colocada nesta linha, e efetivamente terão profissionais da área, especializados na área, a dar essas mesmas respostas. Por isso, mantenho esta segurança também para quem recorre e procura, porque é mesmo uma ferramenta muito útil. Para lá dos sites destas instituições, não é? Ou seja, o IPDJ, para lá, já que vou falar também dele...
1: Sim, já vamos especificar,
2: não é?
1: Mais.
2: Cá em Viana do Castelo, o IPDJ é um instituto nacional, mas cá em Viana do Castelo, cá, salvo seja,
1: sim,
2: no distrito, mas na cidade, ou seja, no concelho mesmo, na cidade de Viana, existe uma resposta física, ou seja, existe uma consulta, efetivamente, que se chama de saúde, vou só aqui, desculpem, como é que se chama? Aqui. Gabinete de Saúde Juvenil, Saúde Sexual e Reprodutiva. É assim que se designa. E que vocês, na página oficial do IPDJ, têm os contactos para poderem agendar. E aí podem ir pessoas adultas ou jovens, efetivamente. Por isso, jovens, adolescentes.
1: Sim,
2: okay?
1: Sim. Doutora Karina Parente,
2: sim,
1: vamos então só, já que estamos a falar de respostas para ajudar a trabalhar, digamos assim, a temática da sexualidade, vamos então conhecer algumas. Já demos uma pincelada anteriormente, no programa anterior, sobre o GAF, o Gabinete de Apoio à Família, nomeadamente o Centro de Atendimento Psicossocial VIH-SIDA. Vamos só relembrar um bocadinho, começar por onde trabalha, depois vamos às outras respostas. Que contributo é que o GAF tem em termos de intervenção social e comunitária nesta área da sexualidade?
2: Sim, o GAF... Para lá da resposta social que eu tenho a responsabilidade, que é o Centro Psicossocial VIH-SIDA, que hoje, e se calhar explicar-vos isto que não expliquei da outra vez, implica também as hepatites virais e as ISTs e a tuberculose. porque nós regemos a nossa intervenção por normativas do Sistema Nacional de Saúde, não é? Ou seja, ou do Ministério da Saúde e da direção, das direções gerais nestas áreas. E por isso tivemos que adaptar aquilo que é o nosso âmbito de intervenção. Neste momento, a Direção-Geral de Saúde tem programas específicos, um deles é o do VIH-Sida, e das hepatites virais, da tuberculose e das ISTs. E está tudo mesmo acoplado no mesmo, no mesma chefia, no mesmo departamento. Okay. E por isso nós aglutinamos todas estas. Fazemos rastreio específico ao VIH e hepatites virais, e por isso qualquer pessoa que precise de o fazer é rastreio comunitário, não é, é anónimo, é confidencial, é gratuito. Qualquer pessoa que queira fazer esse mesmo teste poderá contactar-nos ou por e-mail ou por telefone. Na nossa página eletrónica está tudo indicado para vocês facilitar os contactos. Nós podemos, inclusive, imaginem que há uma entidade que quer fazer, já fizemos isto com várias escolas, principalmente para a sinalização do Dia Mundial da Luta contra a Sida, há uns tempos. Ultimamente também fizemos, o ano passado inclusive, em Arcos de Valdevez, ou seja, em que, e agora temos um projeto com o IPVC também, em que estamos a fazer rastreios para dar conhecimento daquilo que é o procedimento do teste, ou seja, mesmo pessoas que não estão efetivamente preocupadas com um comportamento de risco efetivo, nós disponibilizamos-nos a fazer o teste para a pessoa passar pelo processo, porque nós sabemos o stress, o grau de stress, de ansiedade que pode representar passar por um procedimento destes, e sabemos inclusive a dificuldade de tomar a decisão relativamente ao vou fazer o teste e é hoje. Okay? Para lá disto, também sabemos a dificuldade que algumas pessoas têm de definir o que é um comportamento de risco e o que não é um comportamento de risco, porque são inúmeros os contactos que vamos recebendo, seja por e-mail, seja por telefone, seja presencialmente, que nos colocam dúvidas que, diria eu, que são mais mitos do que dúvidas, e que não correspondem efetivamente àquilo que são comportamentos de risco, ok? Para a infecção de VIH ou outras ISTs. E por isso acho que é um momento em que há um aconselhamento pré-teste, um aconselhamento pós-teste, em que nós debatemos e conversamos com a pessoa de uma forma tranquila e aberta sobre aquilo que são a sua vida e os seus comportamentos e aquilo que é a vivência da sua sexualidade na prática, e também desconstruir aqui algumas estratégias de prevenção, não é? Por exemplo, no âmbito do VIH-Sida, aquilo que é profilaxia pós-exposição e pré-exposição, ou seja, que são duas coisas que muita gente não conhece sequer, não é? Pronto. Poderia gastar aqui também mais o resto do programa, mas não vou fazer. Mas pronto, para lá desta resposta específica no âmbito do VIH, há uma questão que também trabalhamos e temos trabalhado em alguns contextos, é efetivamente a questão da violência sexual. E pronto, há efetivamente a prevenção primária daquilo que é o abuso sexual junto de crianças mais jovens e de adolescentes, e temos feito isto em várias associações juvenis, mas também em escolas. Fazemos isto logo desde o 5º ano de escolaridade, e as crianças percebem e compreendem a necessidade de proteger o seu próprio corpo, de que o corpo é delas e que só toca quem elas acharem que deve tocar, e que tipos de toque existem, aqueles que são toques aceitáveis e os não aceitáveis, e aquilo que são segredos aceitáveis e não aceitáveis. Por isso, sim, também fazemos este trabalho, porque sentimos que é uma questão delicada, que podemos trabalhar
1: em idades que ainda não estão propriamente naquela da vergonha e
2: E que será efetivamente um ganho adicional para aquilo que será o futuro destas crianças, seja em termos de defesa, de autodefesa, seja em termos daquilo que é a tolerância para uma relação abusiva de âmbito sexual no futuro, não é? Okay. Para lá da nossa resposta, diria eu, temos outras respostas no GAF igualmente importantes que encaixam na intervenção no âmbito da sexualidade, que têm a ver com o núcleo de atendimento a vítimas de violência e que trabalham especificamente questões da violência no namoro, mas também de violência já em adultez, não é? Ou seja, em relacionamentos já ou seja, efetivos, não é? Consumados, e que de alguma forma colaboram connosco também nesta prevenção primária primária da violência no namoro, porque os números hoje preocupam-nos, apesar de nós estarmos aqui que haver numa mudança de paradigma em que a mulher se afirma de uma forma distinta do que fazia no século passado e nas décadas do meados do século para trás, não é? Melhor, finais do século para trás, desculpe. Temos efetivamente ainda muitas situações que não são aceitáveis, não é? E que os nossos jovens, seja do género feminino, seja do género masculino, não conseguem perceber que são violência, não conseguem aceitar sequer que são violência. Ainda surgem muitos daqueles daqueles mitos, não é? De que é aceitável, ele gosta de mim, principalmente a questão do ciúme. E a questão do ciúme é uma questão muito preocupante, não é? Porque usa-se o gostar como justificação para determinados depois comportamentos que interferem com o bem-estar do outro, e isso é desrespeito. Ponto. Não é gostar. E desculpe, mas tinha mesmo que dizer isto.
1: Sim.
2: Por isso, sim, o NAVD também existe e tem resposta para este âmbito. E depois temos outra questão que não pode ser descurada e que está a par daquilo que são os comportamentos sexuais de risco, que é o consumo de substâncias ilícitas. E hoje, para lá disso, também aquilo que são os comportamentos abusivos relacionados com dependências que não são dependências de substâncias, mas sim, por exemplo, da internet, etc. Não é?
1: Sim.
2: Pronto. O AUAT, que é a Unidade de Apoio na Toxicodependência, efetivamente tem também resposta a nível de prevenção e a nível de intervenção com estas jovens.
1: Sim.
2: O que é que eu tenho, o que é que temos constatado, os meus colegas têm verbalizado e temos em termos de dados, que cada vez temos jovens mais novos a recorrer, principalmente por dependência alcoólica e outras substâncias psicoativas ilícitas, algumas das quais nós nem sabemos muito bem quais são as sequelas para o nosso cérebro e para o resto do nosso organismo, porque são muito recentes no sentido da utilização e são extremamente sintéticas, okay? São sintéticas, sim, puramente sintéticas, e por isso temos aqui algumas reservas relativamente àquilo que será as sequelas para estes jovens. Pronto, isto falando do GAF,
1: sim,
2: falaria efetivamente nestas três áreas.
1: Tem uma área de intervenção bastante alargada, mas temos outros serviços, outras respostas, nomeadamente o CAD. O que é e o que é que oferece?
2: Sim, o CAD é mais uma resposta da ULS, ok? E efetivamente o CAD é o Centro de Atendimento e Detecção Precoce do Vírus do VIH, que funciona em Viena também, no edifício da saúde pública, ou na unidade de saúde pública, e que realiza rastreios rápidos ao VIH, desde 2004, e que funciona exclusivamente 2 dias por semana, e aqui sublinho por ser específico, ok? Terças e quintas-feiras, das 9 às 16, em horário contínuo. Está bem? Pronto. Aqui, a equipa é multidisciplinar, psicólogo, enfermeiro, e se for necessário, o médico, e faz-se o rastreio, aconselhamento pré-teste, pós-teste e encaminhamento para o hospital quando estamos esperando positivos. O mesmo acontece com o nosso CAPS, não é? Como vos disse no outro programa, nós temos protocolo direto e por isso há referenciação direta perante um rastreio positivo, com toda a orientação, com acompanhamento psicológico garantido à pessoa e familiares, se for caso disso, se quiser envolver outros familiares, porque muitas vezes optam por ser uma coisa pessoal, porque é ainda muito julgada, não é? Porque, como disse, o VIH hoje é uma doença crónica que de fácil gestão, desde que bem trabalhada e bem e uma boa adesão à terapêutica, mas o que é certo é que muitas, o comum dos mortais, a sociedade no geral, efetivamente ainda olha com um olhar discriminatório e estigmatizante para estas pessoas, e elas receiam, por isso muitas vezes guardam, usam todo, ou seja, ao fazer a terapêutica ajuda porque estão protegidos e protegem os outros, porque não transmitem vírus, e por isso na realidade guardam para si simplesmente por uma
1: questão de proteção essa consciência
2: pessoal,
1: claro,
2: porque estão a ser corretos com os outros, não é? Ou seja, com certeza que haverá pessoas que não são tanto, mas o que tentamos é que sejam o máximo possível a fazer esta adesão à terapêutica eficaz, eficiente.
1: Do centro de saúde, penso que já falámos logo no início, já tivemos essa essa vertente já bem esclarecida. E PDJ, portanto, só para
2: sim,
1: voltar a tal consulta.
2: Temos a linha, exato, a linha em parceria com a APF, uhum, e temos o Gabinete de Saúde Juvenil, Saúde Sexual e Reprodutiva, que funciona em Viana também e que recebe adultos e jovens para consulta. Inclusive tem uma pessoa da especialidade da ginecologia a colaborar, por isso, dúvidas, todas as dúvidas que possam surgir, lá também terão resposta e serão acolhidos por especialistas.
1: Portanto, doutora, em termos de oferta para a procura que existe, o Distrito de Viana do Castelo pode-se dizer que pelo menos tem bastantes respostas, basta é que as pessoas também as procurem e as frequentem.
2: Sim, primeiro que as conheçam e por isso obrigada.
1: Cá estamos.
2: Não é? Obrigada por este vosso desafio mais uma vez. E depois sim, é um bocadinho sublinhar que estamos todos de portas abertas para receber, seja qualquer a dúvida que seja, ok? Por mais insignificante que a pessoa possa sentir...
1: Não há dúvidas parvas, digamos
2: não, não
1: assim.
2: Não há, não há. Tudo é aceitável e é mais fácil nós colocarmos a questão e ficarmos suficientemente bem connosco que andarmos em sofrimento, como eu muitas vezes encontro pessoas no momento do rastreio, ou por e-mail, ou por telefone, assim, em alto sofrimento mesmo, que implica...
1: Quando às vezes uma pergunta podia ajudar...
2: Sim, uma conversa pode simplesmente resolver essa instabilidade emocional que prejudica todo o bem-estar e todas as áreas de vida daquela pessoa.
1: Doutora Karina Parente, mais uma vez muito obrigada pela sua disponibilidade e por esta partilha de conhecimentos e de experiência connosco.
2: Muito obrigada eu pela oportunidade e parabéns pela vossa iniciativa.
1: Obrigada. Já sabe que este é um programa que procura esclarecer dúvidas, portanto cá estamos. Se tiver alguma questão para a doutora Karina Parente, já sabe, recorra aqui à Rádio Cultural de Cerveira, envie a sua pergunta e depois seria dada a resposta oportunamente. Quanto a nós, voltamos num próximo programa Espaço Saúde. Obrigada pela vossa presença.
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0: 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Entrada imediata. Para mais informações, ligue 962-642-908. 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
0: Francisco Sassetti, 24 de julho, 21h30, no Palco das Artes. Francisco Sassetti, um dos nomes mais relevantes do piano neoclássico em Portugal. Com mais de 3 décadas de carreira, o pianista constrói um universo musical singular, onde cada composição se transforma numa narrativa de forte intensidade emocional e caráter quase cinematográfico. 25 de julho é a vez de Joep Bieving, pianista e compositor neerlandês, reconhecido internacionalmente pela sua linguagem minimalista e profundamente emotiva. Os bilhetes já se encontram à venda, bol.pt, FNAC, CTT, El Corte Inglês e na loja interativa de turismo de Vila Nova de Cerveira. No Palco das Artes haverá venda exclusiva nos dias dos concertos pelo valor de 10 euros. Duas noites, dois artistas de referência internacional e um convite imperdível para viver o piano de forma íntima, autêntica e inesquecível. A Diocese de Viana do Castelo deu posse aos novos arciprestes dos 10 concelhos do Alto Minho, que vão exercer funções durante os próximos 5 anos até junho de 2031. Entre as nomeações destaca-se o padre Jorge Miguel Gonçalves Teves, que assume o arciprestrado de Vila Nova Cerveira. Na cerimónia tomada de posse, o bispo de Viana do Castelo, Dom João Labrador, apelou a uma maior colaboração entre paróquias e agentes pastorais, defendendo uma igreja mais próxima das comunidades e capaz de responder aos desafios da sociedade atual. Diogo Pissarra, Sara Correia, Carolina de Deus e Sons do Minho nas festas de Valença. Valença prepara-se para viver 4 dias de grande festa de 7 a 9 de agosto, com prolongamento a 15 de agosto. O concelho celebra as festas do concelho em honra de Nossa Senhora do Faro, com um cartaz que reúne alguns dos maiores nomes da música nacional e as tradições que marcam a identidade valenciana. A abertura na sexta-feira, 7 de agosto, faz-se ao som dos Sons do Minho, seguindo-se Sara Correia, uma das vozes mais marcantes do fado contemporâneo. No sábado, 8 de agosto, sobe ao palco Diogo Pissarra, um dos artistas portugueses mais populares da atualidade, num concerto que promete ser um dos momentos altos desta festa. Domingo de 9 de agosto começa com o tradicional cortejo etnográfico que percorrerá as avenidas centrais da cidade, seguindo-se os concertos de Paulo Baixinho e Carolina de Deus, uma das jovens artistas em maior destaque na música portuguesa. No próximo dia 24 deste mês, Caminha assinala os 742 anos da outorga do Foral a Caminha pelo Rei Dom Dinis, um marco que contribui para o desenvolvimento de uma terra de gente resiliente, ligada ao mar, ao comércio e às tradições. O município convida a juntar-se a esta cerimónia comemorativa do Dia do Foral de Caminha, um momento de celebração da história, das raízes e do legado caminhense. 24 de julho de 2026, 18 horas, na praceta do Rebolinho, em Caminha. Paredes de Coura promove residência de cinema para finalistas e recém-licenciados. A Câmara de Paredes de Coura promove entre 29 de agosto e 6 de setembro a residência cinematográfica Plano Sequência, dirigida a finalistas e recém-licenciados das áreas do cinema, audiovisual e comunicação, conforme revelou o município. Os participantes serão desafiados a desenvolver 4 documentários centrados em temáticas ligadas ao território de Paredes de Coura. A residência propõe um processo criativo intensivo baseado no contacto direto com a comunidade e na exploração sensível e crítica da realidade local. Agora a fechar. O alarme de incêndio humano. Vamos até ao Porto para perceber o que acontece quando a noite corre um bocadinho bem demais. Um homem bebeu uns copos a mais, perdeu-se a tentar encontrar o carro num parque de estacionamento subterrâneo e acabou trancado na zona técnica. Entrou em pânico e decidiu carregar em absolutamente todos os botões vermelhos que viu à frente. Ativou alarmes de incêndio, trincos eletrónicos de emergência e luzes estroboscópicas. A PSP teve de montar uma operação de resgate para salvar o vândalo por acidente. Pois bem, se por vezes uma noite de copos terminar com uma simples dor de cabeça, é bom que saiba que tiveram muita sorte. Eu fico por aqui, desejo-lhe uma ótima segunda-feira, uma boa semana, volto em próximas edições.
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com carneiro, no trabalho, hoje os seus planos podem sofrer alterações. Mas é assim, nós pensamos ir para um lado e Deus diz assim, não, não, vais para aquele. Nós vamos, não é? Touro, a nível familiar, hoje pode viver momentos de grande união. Aproveite, vocês merecem tanto. Gêmeos, a sua vida está em movimento, vêm aí novidades que sejam muito boas, porque nós todos merecemos. Caranguejo, hoje no trabalho pode ter uma boa oportunidade inesperada. Agarre-a, abra a pestana, não deixe passar as coisas assim em vão. Leão, seja mais prudente, o seu sucesso pode ser passageiro. Ah, pois é, pois é. Virgem, hoje pode ter uma grande alegria no campo afetivo, que bom. Continuamos com Balança, abra o seu coração e diga o que sente, calma e serenamente. Vai ver, vai se resolver tudo bem. Escorpião, está numa fase positiva a nível financeiro, aproveite, graças a Deus. Sagitário, aposte em si, os seus projetos podem dar bons frutos, mas tem que acreditar em si. Capricórnio, hoje pode ter uma vitória na parte profissional. É um grande desafio, mas você vai sair vitorioso. Aquário, procure mostrar mais empenho no que faz. Esteja no trabalho a 100%, não é a 45%, está bem? Vamos a isso, você consegue. Peixes, conte com a ajuda dos seus colegas para concluir um trabalho importante de grupo. Vai resolver-se muito bem. E os signos mais favorecidos hoje são... Tchararara, quer saber? São Capricórnio e Escorpião. E os menos favorecidos, aqueles que estão mais assim embaixo, são Leão e Aquário. 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

KC, que a equipa Super Kizomba produziu o seu primeiro lyric video. Estávamos em 2016 e este é o nosso super clássico nesta segunda-feira, dia em que passam a poder ouvir este programa diariamente a partir das 14h30 na Rádio Difusão Nacional da Guiné-Bissau, em 91.5 FM. Saudações para toda a equipa desta estação e particularmente para os seus ouvintes. Sejam bem-vindos a Super Kizomba FM. 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

Constantino, pela primeira vez rei do Sembem Super Kizomba FM, com Chicato Escalinho Guindom, que abriu esta sequência que fecha ao som da primeira estreia da semana. Teu Toque, a nova do DJ.

0: E Body Soul, com a participação de Lírio e também de Judy Fox.
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0: programa para esta semana. Contigo, de Badocha e Noninho Navarro. Esta edição não poderia, no entanto, encerrar sem fazermos alusão ao desaparecimento de Alexandre Rodrigues, proprietário do Faro Nós Bar, onde as noites Super Kizomba aconteceram ininterruptamente durante o período de 4 anos. É a memória de Alexandre Rodrigues que dedicamos esta emissão de Super Kizomba FM. Muito obrigado. 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
2: Estão abertas as portas de mais um programa Duplo Espaço na sua rádio todas as semanas, com grandes músicas sempre em português, ainda as rúbricas Psicologia para Todos e Histórias Verdadeiras com o Rui Fonte, Psicologia para Todos com Marcelo Costa. Nesta primeira parte da emissão e na segunda hora, não perca, o Espaço Entrevista vem com Mafalda Ramos e mais um convidado no seu programa Audiopress Portugal. Para já, avanço com a música em português. Eu sou o Jorge Henriques e é um prazer enorme estar consigo.

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Está dado pontapé de saída na primeira parte da emissão de hoje do Duplo Espaço aqui na sua rádio. Daqui a pouco não perca a rúbrica Psicologia para Todos com Marcelo Costa e ainda também a rúbrica Histórias Verdadeiras com o Rui Fonte, que todas as semanas nos traz um autor. Hein? É para ouvir daqui a pouco na primeira parte ainda do Duplo Espaço e na segunda hora trago-vos o Espaço Entrevista com o Audiopress Portugal e a Mafalda Ramos. Para já, mais música em português na sua rádio.

Olá, minhas amigas, olá, meus amigos. Tristezas não pagam dívidas e todas as semanas cá estamos nós no Duplo Espaço na sua rádio com grandes músicas em português, ainda as rubricas Histórias Verdadeiras com o Rui Fonte e Psicologia para Todos com o Marcelo Costa e ainda o Espaço Entrevista na segunda hora de emissão. Vamos em frente com mais música em português.

Daqui a pouco chega a primeira rubrica, é o Duplo Espaço, chama-se Histórias Verdadeiras e vem aí com o Rui Fonte, que nos vem trazer mais um autor. Para já tenho mais música em português para ouvir bem alto aqui na sua rádio.

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0: As histórias verdadeiras com o Rui Fontes estão de regresso na próxima emissão do Duplo Espaço aqui na sua rádio. Agora, vamos em frente, que atrás vem gente com mais música em português.

Aproveite para entrar em contacto connosco. É simples, manda-nos um mail para duplospaco2018@gmail.com, duplospaco2018@gmail.com. Deixe-me a sua sugestão ou o seu conselho. E quem sabe, aproveite para pedir uma música para ouvir aqui nas emissões do Duplo Espaço. Combinado? Aí fica, mais música agora na sua rádio.

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1: Jogo da Baleia Azul. Qual o caminho a seguir? O Jogo da Baleia Azul surgiu na Rússia e rapidamente se propagou para todo o globo. Este mesmo jogo é composto por 50 níveis que são nada mais do que ordens de um suposto curador. E entre os 50 níveis encontramos ordens para fazer cortes no corpo, assistir a filmes de terror durante a madrugada, pendurar-se em cima de telhados e, por fim, a última ordem pede ao jogador que se suicide. Como o ouvinte pode calcular, este é um jogo bastante perigoso. Uma vez que este jogo é praticado na sua grande maioria por adolescentes, os pais ficam alarmados com a possibilidade de ver o seu filho inserido nestes desafios. Neste momento importa refletirmos sobre o que poderá estar na gênese deste suposto interesse dos jovens pelo jogo supramencionado. Atualmente, o mundo tem sofrido alterações drásticas, nomeadamente ao nível da sociedade e da relação pai-filho. Antigamente, o jovem passava seus tempos livres a brincar com seus amigos na rua. Vivia com poucos ou nenhum equipamentos tecnológicos e, acima de tudo, tinha um apoio mais próximo por parte dos seus progenitores. Hoje, o jovem fica em casa, isolado de qualquer estímulo social e relacional. Quando chega da escola, refugia-se no seu quarto e a maioria das amizades são virtuais. Em consequência destes fatores, surge a baixa autoestima, que sequencialmente, em casos extremos, poderá levar à ideação ou tentativa de suicídio, onde o jogo da Baleia Azul é exímio. A sociedade realmente mudou muito. E talvez seja isto que está na base dos desafios que enfrentamos atualmente. É fulcral preparar os pais e os filhos para as mudanças no estilo de vida, promover uma aproximação entre estes, de forma que as necessidades emocionais de ambas as partes sejam satisfeitas. Caro ouvinte, procure dar amor, carinho, confiança e atenção ao seu filho, neto ou familiar, para desta forma se promover um ambiente saudável nas famílias e assim permitir que o jovem ultrapasse todas as barreiras que a adolescência diz respeito. A família tem um papel importantíssimo no desenrolar positivo ou negativo nesta etapa do ciclo de vida. Simples gestos podem fazer grandes mudanças no desenvolvimento moral e cívico dos nossos jovens, construindo assim um futuro melhor para todos.
2: Marcelo Costa e a rúbrica Psicologia para Todos está de regresso aqui à sua rádio na próxima semana.
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2: Olá, viva! Bem-vindos ao Duplo Espaço. Meu nome é Jorge Henriques e cá estou eu consigo durante estas duas horas com grandes e boas músicas, recentes, claro, sempre em português. Bem-vindos!

Isto, o tempo passa mesmo a correr. Já chegamos ao final da primeira parte da emissão de hoje do Duplo Espaço. Regresse comigo também para a segunda hora, onde vamos ter o Espaço Entrevista com Mafalda Ramos no Audiopress Portugal. Até já!

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Todas as semanas aqui na sua rádio preferida, cá estou eu com grandes músicas em português, ainda as rubricas Psicologia para Todos e Histórias Verdadeiras, e na segunda parte da emissão temos o espaço à entrevista. 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

O Duplo Espaço é feito para si, a pensar em si e consigo no nosso coração, ok? Aqui fica o grande convite para todas as semanas sintonizar aqui a sua rádio preferida e, claro, ouvir as melhores músicas em português. Eu sou Jorge Henriques e tenho o maior orgulho deste mundo poder contar consigo desse lado.

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2: É a música, claro, em português, no Duplo Espaço, na emissão de hoje, na sua rádio preferida. Aproveita para nos mandar um mail para duplospaco2018@gmail.com.

Uns dizem que o tempo passa mesmo a correr, outros dizem que a conversa é com as cerejas. Bem, vai-se lá saber porquê, mas uma coisa é certa. Estamos quase a chegar ao final do programa de hoje do Duplo Espaço, mas ainda tenho mais música para si.

E pronto, ficamos por aqui na emissão de hoje do Duplo Espaço. Foi um prazer enorme estar consigo durante estas duas horas com grandes músicas em português. Passaram por aqui ainda as rubricas Psicologia para Todos com o Marcelo Costa e Histórias Verdadeiras com o Rui Fonte. E ainda nesta segunda parte da emissão passou por aqui a Mafalda Ramos com o seu Audiopress Portugal e, claro, o Espaço em Entrevista. Foi um prazer enorme estar consigo. Eu regresso na próxima semana. Façam-me um favor. Sejam felizes.

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Todas as semanas aqui na sua rádio preferida, cá estou eu com grandes músicas em português, ainda as rubricas Psicologia para Todos e Histórias Verdadeiras, e na segunda parte da emissão temos o espaço à entrevista. 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

o duplo espaço é feito para si, a pensar em si e consigo no nosso coração, ok? Aqui fica o grande convite para todas as semanas sintonizar aqui a sua rádio preferida e, claro, ouvir as melhores músicas em português. Eu sou Jorge Henriques e tenho o maior orgulho deste mundo poder contar consigo desse lado.

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1: É a música, claro, em português, no Duplo Espaço, na emissão de hoje, na sua rádio preferida. Aproveita para nos mandar um mail para duplospaco2018@gmail.com.

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Uns dizem que o tempo passa mesmo a correr, outros dizem que a conversa é com as cerejas. Bem, vai-se lá saber porquê, mas uma coisa é certa, estamos quase, quase a chegar ao final do programa de hoje do Duplo Espaço, mas ainda tenho mais música para si.

E pronto, ficamos por aqui na emissão de hoje do Duplo Espaço. Foi um prazer enorme estar consigo durante estas duas horas com grandes músicas em português. Passaram por aqui ainda as rubricas Psicologia para Todos com o Marcelo Costa e Histórias Verdadeiras com o Rui Fonte. E ainda nesta segunda parte da emissão passou por aqui a Mafalda Ramos com o seu Audiopress Portugal e, claro, o Espaço em Entrevista. Foi um prazer enorme estar consigo. Eu regresso na próxima semana. Façam-me um favor. Sejam felizes.

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9: It's 5:01.
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11: Francisco Sassetti, 24 de julho, 21h30, no Palco das Artes. Francisco Sassetti, um dos nomes mais relevantes do piano neoclássico em Portugal. Com mais de 3 décadas de carreira, o pianista constrói um universo musical singular, onde cada composição se transforma numa narrativa de forte intensidade emocional e caráter quase cinematográfico. 25 de julho é a vez de Joep Bivink, pianista e compositor neerlandês, reconhecido internacionalmente pela sua linguagem minimalista e profundamente emotiva. Os bilhetes já se encontram à venda, bol.pt, FNAC, CTT, El Corte Inglês e na loja interativa de turismo de Vila Nova de Cerveira. No Palco das Artes haverá venda exclusiva nos dias dos concertos pelo valor de 10 euros. Duas noites, dois artistas de referência internacional e um convite imperdível para viver o piano de forma íntima, autêntica e inesquecível. Diocese de Viana do Castelo deu posse aos novos arciprestes dos 10 Conselhos do Alto Minho, que vão exercer funções durante os próximos 5 anos até junho de 2031. Entre as nomeações, destaca-se o padre Jorge Miguel Gonçalves Teves, que assume o arciprestrado de Vila Nova Cerveira. Na cerimónia de tomada de posse, o bispo de Viana do Castelo, Dom João Labrador, apelou a uma maior colaboração entre paróquias e agentes pastorais, defendendo uma igreja mais próxima das comunidades e capaz de responder aos desafios da sociedade atual. Diogo Pissarra, Sara Correia, Carolina de Deus e Sons do Minho nas festas de Valença. Valença prepara-se para viver 4 dias de grande festa de 7 a 9 de agosto, com prolongamento a 15 de agosto. O Conselho celebra as festas do Conselho em honra de Nossa Senhora do Faro, com um cartaz que reúne alguns dos maiores nomes da música nacional e as tradições que marcam a identidade valenciana. A abertura na sexta-feira, 7 de agosto, faz-se ao som dos Sons do Minho, seguindo-se Sara Correia, uma das vozes mais marcantes do fado contemporâneo. No sábado, 8 de agosto, sobe ao palco Diogo Pissarra, um dos artistas portugueses mais populares da atualidade, num concerto que promete ser um dos momentos altos desta festa. Domingo de 9 de agosto começa com o tradicional cortejo etnográfico que percorrerá as avenidas centrais da cidade, seguindo-se os concertos de Paulo Baixinho e Carolina de Deus, uma das jovens artistas em maior destaque na música portuguesa. No próximo dia 24 deste mês, Caminha assinala os 742 anos da outorga do Foral a Caminha pelo Rei Dom Dinis, um marco que contribui para o desenvolvimento de uma terra de gente resiliente, ligada ao mar, ao comércio e às tradições. O município convida a juntar-se a esta cerimónia comemorativa do Dia do Foral de Caminha, um momento de celebração da história, das raízes e do legado caminhense. 24 de julho de 2026, 18 horas, na praceta do Rebolinho, em Caminha. Paredes de Coura promove residência de cinema para finalistas e recém-licenciados. A Câmara de Paredes de Coura promove entre 29 de agosto e 6 de setembro a residência cinematográfica Plano Sequência, dirigida a finalistas e recém-licenciados das áreas do cinema, audiovisual e comunicação, conforme revelou o município. Os participantes serão desafiados a desenvolver 4 documentários centrados em temáticas ligadas ao território de Paredes de Coura. A residência propõe um processo criativo intensivo baseado no contacto direto com a comunidade e na exploração sensível e crítica da realidade local. Agora a fechar. O alarme de incêndio humano. Vamos até ao Porto para perceber o que acontece quando a noite corre um bocadinho bem demais. Um homem bebeu uns copos a mais, perdeu-se a tentar encontrar o carro num parque de estacionamento subterrâneo e acabou trancado na zona técnica. Entrou em pânico e decidiu carregar em absolutamente todos os botões vermelhos que viu à frente. Ativou alarmes de incêndio, trincos eletrónicos de emergência e luzes estroboscópicas. A PSP teve de montar uma operação de resgate para salvar o vândalo por acidente. Pois bem, se por vezes uma noite de copos terminar com uma simples dor de cabeça, é bom que saiba que tiveram muita sorte. Eu fico por aqui, desejo-lhe uma ótima segunda-feira, uma boa semana, volto em próximas edições.
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2: Olá, ouvinte! Eu sou Rafael Molive e apresento semanalmente o Sintonia Brasil, onde apresento o melhor da música brasileira de todos os tempos. O Sintonia Brasil revisita os sucessos musicais de cantores, cantoras e bandas de MPB, bossa nova, samba, jazz e pop. Este programa está sendo transmitido na rádio que traz as suas melhores lembranças, na sua melhor rádio. E ao som de Flor de Lis, de Djavan, na interpretação do Milton Banana Trio, damos início ao programa. E abrimos o programa com Dani Black e Milton Nascimento, Maior.

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4: E continuamos o programa com Zizi Posse, Noite, Oswaldo Montenegro, Luiz Flor, Miúcha, Gente Humilde, Diogo Nogueira, Tristeza, Jussara Silveira, Dama do Cassino e Maria.

0: E chegamos ao final de mais uma edição do Sintonia Brasil. Meu grande abraço a você que acompanhou o melhor da música brasileira. Obrigado pela sua audiência e até a próxima semana.
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1: Francisco Sassetti, 24 de julho, 21h30, no Palco das Artes. Francisco Sassetti, um dos nomes mais relevantes do piano neoclássico em Portugal. Com mais de 3 décadas de carreira, o pianista constrói um universo musical singular, onde cada composição se transforma numa narrativa de forte intensidade emocional e caráter quase cinematográfico. 25 de julho é a vez de Joël Bivink, pianista e compositor neerlandês, reconhecido internacionalmente pela sua linguagem minimalista e profundamente emotiva. Os bilhetes já se encontram à venda, bol.pt, FNAC, CTT, El Corte Inglês e na loja interativa de turismo de Vila Nova Cerveira. No Palco das Artes haverá venda exclusiva nos dias dos concertos pelo valor de 10 euros. Duas noites, dois artistas de referência internacional e um convite imperdível para viver o piano de forma íntima, autêntica e inesquecível. A Diocese de Viana do Castelo deu posse aos novos arciprestes dos 10 concelhos do Alto Minho, que vão exercer funções durante os próximos 5 anos até junho de 2031. Entre as nomeações destaca-se o padre Jorge Miguel Gonçalves Teves, que assume o arciprestrado de Vila Nova Cerveira. Na cerimónia tomada de posse, o bispo de Viana do Castelo, Dom João Labrador, apelou a uma maior colaboração entre paróquias e agentes pastorais, defendendo uma igreja mais próxima das comunidades e capaz de responder aos desafios da sociedade atual. Diogo Pissarra, Sara Correia, Carolina de Deus e Sons do Minho nas festas de Valença. Valença prepara-se para viver 4 dias de grande festa de 7 a 9 de agosto, com prolongamento a 15 de agosto. O concelho celebra as festas do concelho em honra de Nossa Senhora do Faro, com um cartaz que reúne alguns dos maiores nomes da música nacional e as tradições que marcam a identidade valenciana. A abertura na sexta-feira, 7 de agosto, faz-se ao som dos Sons do Minho, seguindo-se Sara Correia, uma das vozes mais marcantes do fado contemporâneo. No sábado, 8 de agosto, sobe ao palco Diogo Pissarra, um dos artistas portugueses mais populares da atualidade, num concerto que promete ser um dos momentos altos desta festa. Domingo de 9 de agosto começa com o tradicional cortejo etnográfico que percorrerá as avenidas centrais da cidade, seguindo-se os concertos de Paulo Baixinho e Carolina de Deus, uma das jovens artistas em maior destaque na música portuguesa. No próximo dia 24 deste mês, Caminha assinala os 742 anos da outorga do Foral a Caminha pelo Rei Dom Dinis, um marco que contribui para o desenvolvimento de uma terra de gente resiliente, ligada ao mar, ao comércio e às tradições. O município convida a juntar-se a esta cerimónia comemorativa do Dia do Foral de Caminha, um momento de celebração da história, das raízes e do legado caminhense. 24 de julho de 2026, 18 horas, na praceta do Rebolinho, em Caminha. Paredes de Coura promove residência de cinema para finalistas e recém-licenciados. A Câmara de Paredes de Coura promove, entre 29 de agosto e 6 de setembro, a residência cinematográfica Plano Sequência, dirigida a finalistas e recém-licenciados das áreas do cinema, audiovisual e comunicação, conforme revelou o município. Os participantes serão desafiados a desenvolver 4 documentários centrados em temáticas ligadas ao território de Paredes de Coura. A residência propõe um processo criativo intensivo baseado no contacto direto com a comunidade e na exploração sensível e crítica da realidade local. Agora a fechar. O alarme de incêndio humano. Vamos até ao Porto para perceber o que acontece quando a noite corre um bocadinho bem demais. Um homem bebeu uns copos a mais, perdeu-se a tentar encontrar o carro num parque de estacionamento subterrâneo e acabou trancado na zona técnica. Entrou em pânico e decidiu carregar em absolutamente todos os botões vermelhos que viu à frente. Ativou alarmes de incêndio, trincos eletrónicos de emergência e luzes estroboscópicas. A PSP teve de montar uma operação de resgate para salvar o vândalo por acidente. Pois bem, se por vezes uma noite de copos terminar com uma simples dor de cabeça, é bom que saiba que tiveram muita sorte. Eu fico por aqui, desejo-lhe uma ótima segunda-feira, uma boa semana, volto em próximas edições.
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